0: cara tarde irían entrando chuvias únicamente ao norte. É pouco probable que esas chuvias cheguen ao sur, o que si notaremos en toda a comunidade será un descenso desas temperaturas.
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